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1: Hora certa,
2: 19 horas
3: e 36 minutos.

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0: Aí, xará.
1: É muito, né?
0: Obrigado, Aragão. Obrigado por essa emoção. Obrigado por essa homenagem. Grande beijo. Bom, Julinho. Obrigado, gente.
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2: Dica.

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1: Boa noite. 21 horas e 31 minutos.
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0: Aí, Xará.
1: Tá muito, né?
0: Obrigado, Aragão. Obrigado por essa emoção. Obrigado por essa homenagem. Grande beijo. Bom, Julinho. Obrigado, gente.
2: Nós podemos registrar como passaporte pro samba, viu?

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1: Zero hora e 14 minutos.
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1: Uma hora e 2 minutos.

0: Aí, Xará.
1: É muito, né?
0: Obrigado, Aragão. Obrigado por essa emoção. Obrigado por essa homenagem. Grande beijo. Grande Julinho. Obrigado, gente.
2: Nós podemos registrar como passaporte pro samba, viu?

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0: 2:57.
1: 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Esse é o tempo que leva para que em algum

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0: Aí, xará.
1: É muito, né?
0: Obrigado, Aragão. Obrigado por essa emoção. Obrigado por essa homenagem. Grande beijo. Grande Julinho. Obrigado, gente.
2: Nós podemos registrar como passaporte pro samba, viu?

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0: 5 horas e 40 minutos.
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0: Aí, Xará.
1: É muito, né?
0: Obrigado, Aragão. Obrigado por essa emoção. Obrigado por essa homenagem. Grande beijo. Antilinho, obrigado, gente.
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0: 8:23.
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1: Hora certa! 9 horas e 12 minutos.

0: Aí, xará.
1: É muito, né?
0: Obrigado, Aragão. Obrigado por essa emoção. Obrigado por essa homenagem. Grande beijo. Grande Julinho. Obrigado, gente.
2: Nós podemos registrar como passaporte pro samba, viu?
3: Dick.

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0: Aí, Xará.
1: Tá muito, né?
0: Obrigado, Aragão. Obrigado por essa emoção. Obrigado por essa homenagem. Grande beijo. Grande Julinho. Obrigado, gente.
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1: 13 horas e 49 minutos.
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0: Aí, xará.
1: Tá muito, né?
0: Obrigado, Aragão. Obrigado por essa emoção.

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1: 15 horas e 31 minutos.
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0: São 15 horas e 35 minutos no ar pelo Sistema Público de Comunicação do Acre, começando mais uma grande jornada esportiva neste domingo, hoje dia 21 de junho de 2026. Sejam todos muito bem-vindos, bem-vindas, muito prazer. Eu sou Darlene Cardoso e a partir de agora as nossas atenções se voltam para o estádio Arena da Floresta em Rio Branco, pela Série D do Brasileirão. Independência e Manauara vai jogar daqui a pouquinho. E da nossa central, eu trago para você todas as informações, o giro completo com os resultados e as emoções dos gramados pelo Brasil e pelo mundo nesse domingo. Vamos ao nosso primeiro boletim? Começando aqui pela Copa do Mundo, pelo Mundial de 2026, a Espanha se redimiu, viu, gente? É isso mesmo, se redimiu aí da estreia discreta e goleou hoje a Arábia Saudita por 4 a 0 em Atlanta, nos Estados Unidos, pela segunda rodada do Grupo H. E tem bola rolando na Copa do Mundo, minha gente. A Bélgica e o Irã estão se encarando nesse exato momento. Por lá, o placar é de 0 a 0. Mais tarde, a rodada da Copa do Mundo continua. Às 17 horas, horário do Acre, tem esse jogão aqui, ó. Uruguai e Cabo Verde. E às 20 horas, tem Nova Zelândia e Egito. E quem disse que o Brasileirão parou? A Série A deu uma pausa, né, rapaz? Aí para a Copa do Mundo, mas tem Série B, tem Série C, tem Série D e eu trago todas as informações para você. Vamos começar aqui pelo giro pela Série B, porque o Avaí já jogou e venceu o Cuiabá por 1 a 0. Nesse momento, a bola está rolando para os jogos aqui, ó, entre CRB e Fortaleza, por lá o placar é de 0 a 0. E também para São Bernardo e Juventude, tudo igual, 0 a 0. Mais tarde, às 16h30, tem Goiás e Operário. E a gente também traz informações para você da Série C, porque o Caxias e o Maringá já se enfrentaram e ficaram aí no empate de 1 a 1. Jogos em andamento também pela Série C, Brusque e Floresta estão empatados em 1 a 1. Daqui a pouco, às 16h30, tem rodada dupla, Barra de Santa Catarina contra o Amazonas e Ferroviária, isso mesmo. Ah, sim, ó, deixa eu falar direitinho aqui para você. Barra de Santa Catarina contra o Amazonas e Ferroviária enfrentando o Inter de Limeira. E a gente também traz informações para você da Série D. Às 16 horas tem Araguaína e Nacional do Amazonas, além de São Raimundo e Porto Velho. E daqui a pouquinho eu volto com mais informações da Série D. São muitos jogos acontecendo nesse domingo, porque agora a gente vai voltar as nossas atenções para o estádio Arena da Floresta. Isso mesmo, daqui a pouquinho tem um embate aqui entre Independência e Manauara e eu vou chamar a melhor equipe do Rádio Acreano, a melhor equipe esportiva, meu querido amigo Zezinho Melo, Alberto Casas, Paulo Roberto, Raimundo Fernandes, diretamente do estádio Arena da Floresta.
1: Zezinho Melo.
2: Muita emoção para o seu coração. Estamos chegando aqui pelo Sistema Público de Comunicação, da Difusora e Aldeia para todo o estado do Acre, Brasil e o mundo. Um jogo do Campeonato Brasileiro da Série D. Hoje, Independência Manauara. É o primeiro jogo da segunda fase da Série D. Hoje à tarde, aqui no Estádio Arena da Floresta. Paulo Roberto e Alberto Casa são nossos repórteres. Raimundo Fernandes, comentário, a parte técnica de Francinho e também Chico Finari. As equipes estão no aquecimento e muito sol aqui na arena. Paulo Roberto, como é que tá o sol por aí? O clima, boa tarde, Paulo Roberto.
3: É, boa tarde a você, Jota, boa tarde a todos. Pelo jeito, hoje vai ser daquele preço, hein? Olha, o Independência perde Cauã, Cauã já não tá mais no tricolor, foi embora durante a semana, uma semana daquelas com muita turbulência lá pelos lados do Marinho Monte. O time está definido e vem com mudanças para o jogo de daqui a pouco diante do Manauara.
4: Aí a primeira participação de Paulo Roberto no microfone, campeão de audiência do esporte acreano. Alberto Casas, tá privilegiado naquela sombra. Boa tarde, Alberto.
5: Muito boa tarde, Jota. Boa tarde, demais integrantes da equipe. Você, ouvinte, que é a razão do nosso sucesso. É, estamos aqui já falando do gramado. É, na sombra, parte da sombra, parte inversa da cabine, né? Tem que vir pro outro lado. O time do Manauara, todo definido, e veio com 25 jogadores, Jota, completão.
4: Olha aí a equipe do Manauara, que vem atrás de um resultado positivo nesta tarde aqui na Arena da Floresta. Aquecimento do tricolor continua, Paulo.
3: É, os jogadores continuam o trabalho de aquecimento, o time subiu agora há pouco e sabe a importância de um resultado positivo esta tarde diante dos amazonenses. O tricolor que poupou boa parte do elenco no jogo passado, jogadores que estavam pendurados, jogadores que estavam machucados, não atuaram no último jogo da fase classificatória, que foi contra o Guaporé. Para ter um time inteiro e cheio esta tarde diante do Manauara.
4: Aí, Paulo Roberto, falando do tricolor, a torcida do Independência está esperançosa numa boa partida e numa boa vitória do time tricolor. E você, Raimundo Fernandes, que espera desse Independência diante do Manauara? Raimundo, boa tarde.
6: Boa tarde, Zé, boa tarde, amigos da equipe, boa tarde pessoal que está curtindo a gente, Brasil e o mundo. Na verdade é uma partida interessante, porque o Independência em casa precisa jogar bem, fazer um bom resultado, porque vai enfrentar depois o jogo de volta, decidindo a classificação. Então hoje é tudo ou nada no ponto de vista de um resultado positivo. Tem que atacar, mas com cuidado para não levar gols sem muito comprometimento da equipe. Precisa ter uma equipe coesa do meio campo, defesa e ataque para poder conseguir um resultado satisfatório. Manauara é uma equipe perigosa, você falou bem, veio com jogadores todos, não veio mais até o que vão ser contratados para o segundo jogo, apenas para lavado, mas é uma partida super interessante. O sol muito quente, precisa saber como é que vai se comportar os atletas nesses primeiros minutos.
4: Raimundo Fernandes, da sua primeira movimentação ao Paulo Roberto, conta para o torcedor que está na escuta da rede pública de comunicação, como vem esse Independência, Paulo?
3: É, o técnico Ivan Mazuia definiu para o primeiro jogo dos 180, segunda fase brasileiro da Série D, o time do Independência: Rafael Bretas, 1. Rafael França, 2. Arthur Pangaro, estreante, 3. 14 é Ronaldo e 6 é Diogo. 1 Bretas, 2 Rafael França, 3 Arthur Pangaro, 14 Ronaldo e 6 Diogo. 8 Dalmoro, 16 Thomas, 7 Pitel, 9 Kaique Gomes, 11 Matheus Lemos e 30 Israel. 8 Dalmoro, 16 Thomas, 7 Pitel, 9 Kaique Gomes, 11 Matheus Lemos e 30 Israel. 12 Gustavo, 4 Lucas Lobo, 5 Monteiro, 10 Kaká, 18 é o Paulista, 20 Thiago Leite, 23 Thiago e 25 Alisson Coelho. Esse é o time do Independência, dizendo mais uma vez que o meio atacante Cauã largou o Independência durante a semana. A diretoria tanto falaram em contratações e trouxeram somente um zagueiro.
4: É, isso aí vai estrear hoje à tarde. Falaram. Treinador ficou esperando. E nada de reforços para a sequência do Campeonato Brasileiro da Série D do time tricolor. E o Manauara, como é que vem, Alberto?
5: Terminou há pouco o seu aquecimento, todo mundo tá pro vestiário para voltar definitivamente daqui a pouquinho. Manauara vem com Davi, 1. Erivan, 5. 7 para Felipe Borges. 9, Rafael Ibiapino. 11, Adriano. 15, Everson Bispo. 18, Marinho. 20, Fernando. 25, Fabrício. 77, Louro. E 96, Paulinho. Do jeito que está na escalação oficial, viu, Jota? 1, Davi. 5, Erivan. 7, Felipe Borges. 9, Rafael Ibiapino. 11, Adriano. 15, Everson Bispo. 18, Marinho. 20, Fernando. 25, Fabrício. 77, Louro. E 96, Paulinho. Para o banco, temos 23, Matheus. 2, o 2 é o Vitinho. 4 é o Marlon. O Maico, melhor dizendo. O 6 é o Caio. O 8 é Luiz Fernando. 16, Rony. 17, Fabrício. 21, David. 26, Ivan. 27, João Guilherme, 41, Falcão e 95, Gilberto. Por isso que eu disse que veio com o time completão, Jota.
7: Ô, Renato, como nós não estamos só no Acre, com certeza alguém no Amazonas está com o nosso som, está ouvindo, é David Becker, o goleiro do time do Manauara.
8: É o David Becker. Viu, Raimundo Fernandes? Um abraço ao pessoal do Amazonas, o Joaquim, que é acreano, mas está morando em Manaus, ouvindo a nossa transmissão. Esse manauara vem com vontade, Fernandes, é o líder do grupo.
6: Pois é, então um detalhe interessante, é um time que nós reconhecemos, pelo menos em parte, porque tem alguns reforços em relação ao que vinha jogando, e é um time perigoso em relação ao time da casa, porque o nosso gramado é muito bom. Então, para eles, jogar no gramado como esse é muito bom. Certamente é um time que vai complicar as coisas para o Independência. Espero que a condição psicológica do outro time, com a perda do Cauã, não abale no rendimento da equipe dentro de campo. E tem uma turma boa lá na Arena, Arena Rony. Arena Rony é casa. Jean Lopes, Rony é casa. Uma turma comendo uma churrascada, tomando aquele banho. E sintonizado no sistema público, assim, Belo. O Rony deixou de apitar para comer churrasco aos domingos à tarde.
8: Vixe Maria, Rony em casa. Um abraço para você e todo esse pessoal legal aí curtindo a nossa transmissão. Rony, que trabalhou na nossa equipe como comentarista de arbitragem. Alberto, quem apita o jogo?
5: Falando em arbitragem, vamos lá, né? Guilherme Nunes de Santana, de São Paulo. Denis, Mateus, Afonso Ferreira, também paulista, e a Juliana Vicente, Vicentim Esteves. Já tiveram aqui no gramado, a Juliana vai correr aqui pela minha frente, aqui do seu lado oposto, Zazinho Melo, enquanto o Denis Mateus vai correr aí do seu lado, né? E o Guilherme Nunes é o trio paulista, e quem está de quarto árbitro é o Fábio Santos de Santana.
8: Pois é, e o analista é o Gilsomar Lopes. A Juliana vai correr aí na sombra, enquanto que o Denis vai ficar no sol.
5: Ela foi privilegiada, né? Sendo bandeira 2, né? Que um corre aí na sua frente, a 2 corre aqui. Então, tá aí a Juliana, vai correr aqui do lado.
8: Acerto. Esse aí é o trio de árbitro de São Paulo para o primeiro jogo desta segunda fase do Campeonato Brasileiro da Série D. Independência e Manauara, aqui na Arena da Floresta. Obrigado ao meu amigo Valdir Correia, lá em Manaus, curtindo a nossa transmissão. Valdir Correia, que é filho de Sena Madureira, há muitos anos mora na capital amazonense. Um abraço para ele. Obrigado você, motorista, pela carona, correndo parado, todo mundo ligado. Diga, Raimundo.
6: Para o nosso amigo José Maria Moraes, né? Grande Moraes, ex-técnico do Rio Branco, tem um grande site de belas crônicas também em Manaus. Abraço, meu amigo Moraes. Tamo junto.
8: É isso aí, o Ayrton Farias, lá em Porto Velho, Rondônia, também está curtindo a nossa transmissão. Obrigado a todos vocês que nos prestigiam com a sua sintonia na rede pública de comunicação. Tudo preparado para o jogo, para adentrarem no gramado da arena, hein, Paulo?
7: É, somente aguardando a subida do Tricolor, a subida do time manauara e um pouco mais a respeito do desligamento do meio atacante Cauã, jogador que fez boas partidas com a camisa do Independência num momento muito complicado de necessidade de jogadores de qualidade. O Independência perde um meia. Houve um desentendimento com o Ivan Mazuia e aí o Cauã pediu rescisão contratual e foi embora. O anúncio de que 3 ou 4 jogadores chegariam na semana, eu disse domingo aqui que não viria ninguém. Aí o resultado.
8: É verdade. E o Cauã, no jogo passado, jogou muito bem na meia cancha aqui pelo lado direito, Fernandes, com a canhotinha, e foi um jogador essencial para o Tricolor, Fernandes.
6: Pois é, você ganha um, que é o zagueiro que chegou aí para compor a defesa, exatamente o Pangaro, né? Nome de pagodeiro.
9: É Arthur, mas não é pai d'égua, viu?
6: Nome de pagodeiro, vê se joga bem na zaga. E perde a qualidade, que é o Cauã. Cauã ganha um e perde outro, não é um bom resultado.
8: É isso aí, Paulo.
9: Tem um
8: Roberto,
9: espectador, o Zezinho, aqui, ó, minha frente, se você olhar aqui nesse poste, segundo poste da direita para a esquerda ali, espectador coruja.
8: É, né?
9: Tá vendo aqui, ó? Ela aí, ó.
8: Tô. Isso aí, os poucos torcedores que tem aqui na arena estão lá na sombra. A nossa frente aqui na arquibancada fica ali para a Amadeu Barbosa, aqui na Arena da Floresta. Duas equipes ainda estão nos vestiários. Daqui a pouco a bola rola. E
7: pois
8: o
7: sistema é.
8: Público de comunicação não enrola. Diga, Paulo.
7: A respeito do Pangaro, o zagueiro Arthur, que vai estrear daqui a pouco, ele jogou a primeira fase no Tocantinópolis. Mas como o time de Tocantins não classificou, e aí ele aceitou o caminho do Independência. De acordo com informações, ele é um velho conhecido do técnico Ivan Mazuia, já que teria feito a base lá pelo Santos, clube que o Ivan trabalhou uma certa temporada. Agora, uma coisa que me estranha, um jogador de 23, 24 anos, que tem uma formação em um dos principais clubes do Brasil, hoje está jogando futebol da quarta divisão.
8: É verdade, Paulo Roberto. Boa análise essa sua. Jogou no Tocantinópolis, que não é essas coisas também.
7: Não avançou. Não avançou de fase.
8: Pois é. Aí vem para a Independência.
6: De posição, zagueiro. É complicado, né?
8: Pois é. Vamos aguardar. Vamos esperar.
7: Ele
8: o
7: pode
8: Arthur.
7: Até. Viu, Zé? Ele pode até queimar a língua de todo mundo daqui a pouco, né? Ser o dono do jogo, fazer gol e tudo bem, mas é o que a gente espera, na verdade, o que nós queremos.
8: É verdade, Paulo Roberto, queremos é isso, não queremos que ele não jogue bem, mostre suas qualidades aí no gramado da Arena da Floresta. Rapaz, o baixinho vai com equipamento aí, Paulo Roberto, seu rumo.
7: É, tô vendo, porque aqui no Acre, eu digo no Acre de uma maneira geral, já se tornou uma prática de aventureiros que vêm para cá culpar a imprensa, a mídia esportiva, que são poucos que fazem o futebol, o esporte de uma maneira geral, e a federação pelo fracasso da não participação do torcedor. São poucos, tá? São poucos que vêm para cá, e aí os que vêm aqui tentando, porque quando você tem uma palavra-chave que se usa investidor, você põe o dinheiro. Tu já imaginou os caras que têm SAF no Brasil chegassem nos estados, como é o caso daquele do Botafogo do Rio, e fosse pedir dinheiro ao governo do Rio de Janeiro para bancar o futebol do Botafogo? E aqui os caras querem que o governo banque de tudo, para que o dinheiro, se caso ganharem alguma coisa que gera recurso, eles ficarem com todo o recurso.
8: É, e teve um que colocou a nota aí né, na mídia, falando a respeito, diz que vai jogar tudo, o que tem debaixo do tapete, sobre dinheiro, sobre divisão, do dinheiro para os clubes e tudo mais. Eu li isso aí. E um investidor, ou presidente, ou dono do time, falando a esse respeito. Vamos aguardar o que é que vem por aí. Sempre a culpa é da imprensa. Mas você já viu as pessoas que falam da imprensa vir ao estádio, como nós estamos aqui todos os jogos, na chuva, no sol, domingo, sábado e meio de semana. Ficam só no ar-condicionado, Fernandes.
6: O problema é que as pessoas vêm de fora para cá, todo respeito a quem vem, claro que não tem nada a ver, mas as pessoas não buscam de onde é que ele vem, qual a sua origem. Chega aqui, eu sou investidor. Investidor do quê? Vem buscar dinheiro, não traz nada, ainda está reclamando do Estado. Ainda quer levar o pouco que o Estado ou município dá para os clubes. É um negócio assim absurdo. A gente não consegue fazer uma peneira. E muito de pessoas chegam aqui em história de investidor, na verdade, são grandes. Vem paquerar o que nós temos. São aqueles cidadãos que não têm espaço lá onde moram, mas chegam aqui no Acre, dando onde grandes salvadores da pátria.
8: É isso aí. As equipes já no gramado, Alberto.
5: Já no gramado, as duas equipes, o time do Manauara todo de laranja. Aí, Fernandes estava lembrando aí do Palmares de Porto Velho, né? Era exatamente essas mesmas cores aí. O time do Manauara já está prontinho ali, como também o trio de arbitragem e o tricolor.
8: É isso aí, estão se cumprimentando. Ali, o uniforme muito bonito esse, viu? Do Manauara, velho. Bonito mesmo. Parece o uniforme da seleção holandesa, rapaz. É isso aí. A Holanda e pode jogar contra o Brasil. Vamos esperar para ver. Já em campo as duas equipes, o trio de árbitro também, o senhor Guilherme Nunes de Santana, Denis Matheus e Juliana Vicentim de São Paulo. E o quarto árbitro é o senhor Fábio Santos, o analista é o Gilsomar. Daqui a pouco a bola vai rolar, já estamos às 15:58 em todo o estado do Acre. A bola rola e o sistema público de comunicação não enrola. Tudo indica, Independência vai ficar aí para o seu lado aí, viu, Alberto?
5: É verdade, né? Pelo menos tá assim, né? Vamos tirar aquela foto ali agora, mas Independência vai ficar pro lado aqui do Amapá.
8: Aí da Via Verde, é isso? Olha lá o trio de árbitro com os dois capitães, o capitão do Manauara, capitão do Independência, que é o goleiro Rafael Bretas, é o capitão da equipe tricolor.
7: E o Doriel, se a Independência tá for pro jogo com essa disposição que tá indo para essa foto, sai de baixo, hein?
8: Eu tô vendo aí, o Doriel pegou a placa, se arrumar e vai tirar aquela foto, viu? Vamos ver aí. Vamos aguardar esse tricolor. A Joia Lima tá ligada com a gente. Obrigado pela sintonia. Nosso amigo Lorival Pinho Filho, atleticano, mora aqui no segundo distrito, também tá curtindo a nossa transmissão. A equipe do Manauara toca a bola à direita, o gol que fica para Amadeu Barbosa. Isso mesmo, a Manauara fica aqui para Amadeu Barbosa, enquanto que Independência para Via Chico Mendes, Alberto.
5: Exatamente, depois que tiraram ali aquela foto, né? Agora foi a vez dos capitães juntamente com o trio de árbitro e agora vai, já está tudo pronto para o início da partida, mas não vejo sim, tá ali, tá tudo pronto, bombeiros aqui, polícia militar ali, a arbitragem, agora é só a bola rolar, Jota.
8: É só a bola rolar. E o sistema público de comunicação comandar para todo o estado do Acre, para a Amazônia, Brasil e o mundo. Através da internet, você fica ligado aqui na Difusora e na Aldeia, sempre ao seu lado, trabalhando em prol do esporte acreano. Vai começar o jogo, Independência e Manauara, segunda fase do Campeonato Brasileiro da Série D, aqui na Arena da Floresta. Aliás, os jogadores do Manauara conversando, aquela rodinha que fazem antes da bola rolar, fazer as suas orações, agradecer a Deus e pedir a Deus para que tudo corra normalmente neste jogo. Independência fica batendo bola aqui pelo lado esquerdo das cabines de rádio. Árbitro conversa com o jogador do time tricolor. Vai começar o jogo e a saída pertence à equipe do Manauara. Já estamos às 16 horas, 1 minuto no Acre. Vai começar o jogo aqui na arena. Com a bola nos pés, e tá o Rafael e Bia Pino. Esse é artilheiro do Manauara, viu? Esse aí, vai começar o jogo. A bola pertence à equipe do Manauara. Raio e Bia Pino. Hoje a bola nos pés. E o Louro tá ao seu lado, chamou, falou.
9: E olhando aqui a escalação do Independência, ninguém vê também Anselmo, né? Estava no último jogo, marcou um golaço e nem no banco está.
7: Machucado. Anselmo está com a panturrilha machucada durante a semana, machucou-se e está fora.
8: Apita o árbitro! Abre-se as cortinas e começa o espetáculo aqui na arena. Já está jogando a camisa de número 15 ali, que é Evaristo Bispo. Ele já tocou, já deixou, entregando agora para Felipe. Felipe jogando pelo lado direito, a equipe do Manauara tocando a bola pela sua intermediária. Deixou bem, entregando agora para Everson. Já dominou, já trabalhou para Felipe Borges. Felipe Borges pelo lado esquerdo, já domina. Já deixou, já trabalhou para Fernando. Fernando jogou recuado, deixou para Everson Bispo. Ele já jogou, dominou, trabalhou, tá pelo lado direito, tocando a bola pela sua intermediária, a equipe amazonense fica com Felipe Borges, suspendeu lá pela direita, subiu cabeça na bola de Hugo, a bola vai saindo pela lateral, arremesso manual que pertence à equipe do Manauara, já tá jogando, é pelo lado direito, picou ali com o jogador que é Louro, a bola vai voltar, vai ficar com o time tricolor, trabalhou, dominou, mas quem domina é Ivan, jogou recuado, deixando agora para Everton. Everton trabalha com Felipe Borges, já jogou pelo meio para Louro, ele puxa, ele trabalha, já deixou entregando para Erivan. Erivan pelo lado direito para Marinho, ultrapassa a divisória do gramado, suspendeu, virou da direita para Canhota, para Fernando. Fernando dominou, passou, cruzou, cabeça na bola de Ronaldo, a bola subiu, desceu, sobrou, picou para Louro, a bola volta, fica com a equipe do Independência, trabalhando bem ali com o Matheus Lemos. Vai ao chão e é falta, Alberto.
9: É, o Rafael Ibiapino, número 9, puxou ali o Israel pelo pescoço e jogou no chão, né?
8: Passa jogando, a bola sobra, pica aquele com o Dalmouro. Dalmouro jogou ali para Arthur Pangaro, ele tocou pelo meio, a bola voltou, mas o Arthur parou e nova falta, Alberto.
9: Falta em cima do Israel novamente, já cobrado.
8: É Ronaldo que jogou ali para Arthur Pangaro, jogou pelo lado esquerdo para Diogo, a bola voltou, ficou dominada, pica ali com o Adriano pelo lado direito, mas vem na recuperação, vem ali Thomas para Diogo, Diogo entregando agora para Pangaro, Pangaro jogou recuado, deixou para Britas, Britas domina, já domina pela sua grande área, devolveu ali para o zagueiro que é Arthur Pangaro, ele trabalhou, já dominou Pangaro, digo, já domina ali pelo lado esquerdo, suspendeu, jogou, procurou ali o Israel, vem o zagueiro, faz o corte e vai no contra-ataque ali o Manauara, já jogou, já dominou, Pernambuco Fernando, Fernando para Ibiapino, mas a bola volta, fica dominada com o Tricolor, dominou pelo meio, Kaique Gomes domina, ele passou, perdeu, a bola voltou, olha a jogada pelo lado direito, domina bem Adriano, ele puxa, ele trabalha, ele toca, ele já deixou, ficou agora para Ariban domina, devolveu, ficou para Adriano vai nascer o cruzamento, calcanhar na bola, sobrou, chutou! Sobrou sozinha, pé canhoto na bola, alto, linha de funda, tiro de meta para o Tricolor, Alberto.
9: Marinho, camiseta número 18, recebeu um presentaço ali do Rafael França, a bola já tinha passado pelo meio da zaga e o França deu um toque para o atacante, o meia Marinho, que chegou inteirão, só que bateu embaixo da bola, perdeu um bom momento a equipe do Manauara.
8: E já sai chocando, chocando, a equipe Tricolor ficou com Pitel domina, deixou entregando agora para o Matheus Lemos já toca, deixou agora para Dalmuro dominou para Rafael França, já dominou, tocou lá pelo lado, vai sobrar aqui para o time Tricolor.

0: todo mundo saiu do vestiário.
1: Ou seja, deixa que nós vamos resolver. Agora não meta a colher. Por isso, é a certeza de que algo não está funcionando bem, e a parte psicológica que ele se referia, o Mazuia, é mais a questão de um conjunto de ações, diretoria, comissão técnica e equipe. Para melhorar, o Independência precisa ter a bola mais no meu campo, ter paciência, mas não tanto, a ponto de não chutar no gol. Tem que criar jogada e chutar no gol. O time do Manauara sabe o que veio fazer, tem qualidade técnica e é uma equipe muito mais preparada, hoje mostrou nesse primeiro tempo.
0: Ô Fernandes, e na fase classificatória do Campeonato Brasileiro da Série D, o Manauara não perdeu para ninguém. O time está invicto, fora alguns jogos da temporada do futebol amazonense.
1: Aí quando se falava, se o Independência queria o Nacional ou o Manauara, sempre quiseram o Manauara. Mas não é, pelo que eu tô vendo, não é isso que queriam.
2: Aí Raimundo Fernandes, já volta as duas equipes para o início do segundo tempo. A bola pertence à equipe tricolor, autoriza o árbitro. A bola rola e o sistema público de comunicação não enrola. Já sai jogando, o tricolor lá pelo lado direito, ficou com Lemos, Lemos já jogou, deixou, já trabalhou para dar o Moro, já perdeu, a bola voltou, lá domina, bem vinda aí, no pé direito na bola do atacante do Manauara, vai pra fora, Paulo.
0: Fernandinho, Zé, o Fernando, lá de fora da área, o número 20 soltou a pancada, ela vem sabe aonde? No cracaço aqui, bateu, ficou 1-0 Manauara em cima do Independência.
2: E o trem tá ganhando do Sampaio Correia fora de casa por 2-0.
0: Tá enterrando a Bolívia querida, né?
2: Pois é, ó, ganhando 2-0 fora. E a Tuna perdeu em casa. Vai descendo a equipe. É do Independência ali com o Ronaldo. Ronaldo domina, domina bem. Já deixou entregado agora para Pangaro. Pangaro para Diogo. Falta, Paulo Roberto.
0: Ô Zé, o Fabrício, o lateral Diogo, ele tentou fazer o malabarismo. O Fabrício chegou, tudo bem, que veio por trás, né? Ele tentou achar a base e acabou caindo. O árbitro foi, deu a falta. Segue Independência 0. 1 para o Manauara.
2: Já está jogando a equipe tricolor com Bretas. Brito integrado agora para Pangaro. Pangaro coloca o pé canhoto na bola, suspendeu lá pelo comando do ataque, subiu ali, cabeça na bola do Paulinho. A bola vai sobrar para o Fabrício, mas ela sai pela lateral. Diogo já fez a cobrança, já jogou, já deixou intrigando agora para o Israel. Tocou, mas a bola voltou. Fica dominada ali com o Dalmoro. Dalmoro domina, domina bem. Dalmoro já deixou para Rafael Bretas, para Rafael França, digo. Ele tocou para Ronaldo, Ronaldo para Rafael França, tocando ali pelo meio, a bola passou, passou, ficou com o zagueiro, voltou, mas o árbitro já parava, marcava. Nada, não marcou nada, deu sequência de jogo. A bola foi jogada lá pelo lado direito, lá vai o Independência, puxou, trabalhou, dominou bem por lá. O jogador que é Pitel, Pitel domina, joga no fogo a bola. Mas houve falta, Alberto Casa. Houve falta.
3: Agora sim, falta do exatamente do jogador que marcou o gol, rapaz, ali, o Everson Bispo fez a falta em cima do jogador Lemos, da equipe do Independência.
2: Obrigado, obrigado você pela caramba, correndo parado, todo mundo ligado, os taxistas ali da Epaminonda Giacomo, próximo aos tecidos Cuiabá, curtindo a nossa transmissão. É falta, é falta, é falta para o tricolor. A bola vai ser alçada na área. Preparou, vai lá o Dalmoro, vai cobrar. Apenas um homem na barreira. Preocupação ali do David Becker. E o Real suspendeu. Subiu para a cabeçada, mas ela vai ao fundo, Alberto.
3: Thomas veio aqui na segunda trave, meteu a cabeça, só que de baixo para cima.

0: Ela foi longe, longe da meta do David Beckham e é 1-0. Continua para o Manauara.
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2: Pela Série B, o Operário está vencendo Goiás por 2-0.
1: Aí, rapaz, descendo a equipe do Tricolor, vai ficar dominada, domina bem, lá pelo lado direito, a bola volta, vai ficar, fica dominada com Independência, vamos caminhando para os 5 minutos, já do segundo tempo, 1-0 para o Manauara, lá está jogando, já tocou, deixou lá para a França, França domina, devolve para Ronaldo, trabalhando pelo campo defensivo do Tricolor, ele puxou, ele recuou, deixou para Bretas, Bretas na meia-lua, colocou o pé direito na bola, jogou ali, procurava Israel, a bola ficou com o Diogo, mas o árbitro marca falta, Alberto.
0: Do Pitel, Zé, ele escorou no ar o jogador, o Rafael, não era o Felipe Borges, né? Felipe Borges e falta, era o Paulinho, falta em cima do Paulinho, já cobrado.
1: Já está jogando. Jogando a equipe do Manauara ganhando de 1-0. Tá tranquilo, vai jogar em casa o próximo jogo. A bola sobrou, ficou com Thomas. Thomas entregando para Pangaro. Pangaro tocou para Diogo. Diogo já jogou, ficou para Israel. Ele puxou. Foi puxado. Apare, marca falta, Paulo.
3: Fabrício, foi no pescoço do tricolor Israel. Fez a falta. O árbitro muito. Viu e anotou. O placar segue, Independência 0, Manauara 1.
1: Já está jogando o Diogo. Diogo suspendeu ali para Kaique Gomes, tenta dominar, ele não domina. Já está jogando, já estou mirando. 17 horas, 15 minutos, no Acre. Tempo e placar do jogo. Seis minutos passados, segundo tempo, no placar do governo do Acre, trabalho para cuidar das pessoas, tá lá.
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1: 0.
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1: O jogador tricolor pega uma bronca danada aí, Paulo.
3: O Thomas, desnecessariamente... Ele acabou fazendo uma falta no Louro ali na frente da área. E aí o árbitro deixou seguir, porque o Fernando ficou com ela. Arriscou, mas jogou longe, longe do gol do Bretas. Só tiro de meta. Segue Independência 0. 1 para o time do Manauara.
1: Já está jogando ali o Pangaro, tocou, mas a bola vai saindo pela lateral. Arremesso manual para o tricolor, Diogo tem pressa. Já jogou. Vem ali para fazer o corte zagueiro, Pangaro fura, a bola sai pela lateral, arremesso manual, obrigado você de ser na Madureira, Mané Urbano, Santa Rosa do Purui, curtindo a nossa transmissão, da rede pública de comunicação, vocês aí na praça em Ser a Madureira, meus amigos de Feijó, Tarauacá e o Vale do Juruá, todo mundo ligado aqui no Sanzão da rede pública de comunicação. Já sai jogando Pangaro, Pangaro tocou, já deixou agora para Thomas, Thomas devolve para Pangaro, Pangaro fugiu da marcação do primeiro, suspendeu, jogou, ficou ali para o Pitel, Pitel para Kaique Gomes, não ganha uma. A bola voltou, picou ali com o Marinho. A bola espirra, sobra, fica dominada, camisa do Berucin, que é Erivan. Erivan já suspendeu, já jogou para o goleiro. Já sai jogando David Becker lá pelo lado esquerdo, já toca, entregando para Felipe Borges. Felipe Borges dominou, já trabalhou para Erivan. Ele trabalha, já joga lá pelo lado esquerdo, tocando a bola, a equipe do Manauara. Jogou pelo meio, a bola passa vai ficar com o goleiro Bretas, que sai jogando para Pangaro. Pangaro domina para Diogo, Diogo para Pangaro. Romaldo pede bola pelo lado direito, já foi servido. Já sai jogando pela sua intermediária, 1-0 para o Manauara, aqui na Arena da Floresta. É o Campeonato Brasileiro da Série D, a segunda fase. A bola foi jogada, procurava Kaique, subiu ali, cabeça na bola foi o Everton, mas a bola foi e houve falta em cima do Diogo Alberto.
0: Na subida, né? Na subida, o jogador do Manauara escorou quando ele estava no ar, ali sem equilíbrio, o Diogo sofreu a falta e o árbitro marcou.
1: É falta e pertence à Independência. Ah, o departamento médico, hein?
0: Chamou o levantar. Mas aí o Diogo disse, não, vou levantar. Vocês entraram.
1: Verdade, porque ele ia ter que sair. Pois é, mas vai saindo. Vai saindo, sentindo. Aí o Diogo. Não, preferiu ficar por ali. A bola ficou com Pangaro para o Diogo. Diogo deixou para Pangaro. O zagueiro trabalhou estreando hoje no time tricolor. Ele já puxou para a perna canhota, lá vai ele, a toca para Kaique, Kaique para Diogo. Diogo já jogou, picou para Thomas, procurava Pitel, vem a zaga e faz o corte. Olha lá a correria do Manauara lá com o atacante Rafael e Bia Pino. Jogou, subiu, mas a bola vai ao fundo, Paulo.
3: É, o Ibiapino fez o deslocamento e recebeu. Lá do lado ele meteu essa bola aqui na segunda trave à procura do Louro. Só que o Diogo chegou na cobertura e aí o Louro não achou a bola e a bola bateu nele e foi direto para a linha de fundo. Só tiro de meta já cobrado, o Independência perde por 1-0.
1: E qual é a informação?
2: Pela Série C, o Amazonas está vencendo Barra de Santa Catarina por 1-0.
1: A informação de Darlene Cardoso, aqui já sai jogando. A equipe do Manauara pela sua intermediária, deixando com Felipe Borges. Ele já jogou para Erivan, Erivan já joga deixando, trabalhando para Everton. Bom jogo para Erivan, Erivan recuou, deixou para o goleiro David Beck. Já toca, já domina, já trabalha. Dominou bem, já tocou, deixou para Everton, para o Erivan, toca, mas ela vai saindo pela lateral. Arremesso manual, diz o assistente, que bola pertence à equipe amazonense. Aqui pelo lado, já vai fazer a cobrança. É o jogador que é Everton Bispo, o Fabrício. Fabrício jogou, deixou para Louro, Louro para Ibiapino. Chutou, sai o goleiro Bretas, Paulo.
3: O Diogo agora usou da cabeça, usou da esperteza, inteligência na jogada. Porque o Ibiapino vinha abrindo a defesa do tricolor. Ele já estava dentro da área quando fintou o Diogo saiu dele. O chute cruzado embaixo no canto esquerdo. O Bretas foi lá e catou firme. 1-0, vence o robô.
1: Olha lá o tricolor. Sozinho. Deveria ter parado, olhado e cruzado. Jogou direto, Alberto.
0: A bola veio aqui do Pitel. Passou por um, por dois e tocou ali no Israel. O Israel de primeira tocou no França. Aí o França não cruzou e nem chutou. Se livrou da bola e ela foi para a linha de fundo. Apenas tiro de meta.
1: 17 horas 21 minutos no Acre. Tempo e placar do jogo. Olha o Manauara, tocou errado e Biapino, 12 minutos passados, segundo tempo, no placar da Rede Pública de Comunicação, tá lá.
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1: Everson Bispo.
4: Independência
1: 0.
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1: E dia que o tricolor vai descendo com o Dalmoro. Dalmoro já joga, já deixa lá pelo lado. Ele já trabalha, já domina, já tocou, já deixou para Israel. Israel domina para Pangaro. Pangaro dominou, já trabalhou, está jogando aqui para Diogo. Diogo domina, pedindo bola, tem ali o Pitel, prefere sair jogando com o Dalmoro. Dalmoro dominou, pediu lá pelo lado direito. Ele prendeu, vai descendo. E é falta, Alberto.
0: Falta, ele tomou a falta na primeira, deu sequência, não conseguiu e o árbitro marcou. Daqui a pouco, Zé. Fabrício, mais um, 17, e também o João Guilherme na equipe do Manauara, 27 e 17.
1: 27 e 17.
6: Olha aí, Zé, a zebra na Copa, Cabo Verde 1, Uruguai 0.
1: É. Pois é. Não tem gol de Arrascaeta?
6: É.
1: Passar jogando a bola, vai sobrar, fica para Pangaro. Pangaro dominou, já deixou aqui pelo lado esquerdo, procurava o Pitel. Levou de vencida e houve falta, Paulo.
3: O Pitel, ele assustou-se com a chegada do Fabrício. O Fabrício levou a bola, quando ele imaginou fazer algo, o Fabrício já estava na frente dele. E aí o que sobrou pro Pitel foi a falta, né? Sumidão do jogo Pitel hoje, hein?
1: Mas, alteração, vai sair, vai entrar o 27, é do Manauara, vamos ver, entra o 27.
0: Saiu o Louro, Zé, e, que é com a 11, né? Com a 11 saiu ali o Adriano. Sai. Adriano.
1: Aí o Adriano também. E... João Guilherme entrou, número 27, da equipe do Manauara, e também o 17, Fabrício, né? Também entrou o Fabrício, 17.
0: E saiu o Louro e o Adriano.
1: Tá certo. É bola, é bola, é bola para o Manauara aqui pelo lado direito, Paulo Roberto.
3: Vai escanteio, Zé. Mais uma jogada do Fabrício e Ibiapino subiu. Quem subiu com ele foi o França. A bola desviou e foi pro fundo. Lá vem o Manauara.
1: É escanteio. Olha o perigo para o goleiro Breta. Pelo lado direito, aqui na Arena da Floresta. Agora tá tranquilo, o sol subiu. Olha lá, cabeça na bola pra... Bora, Paulo Roberto!
3: Cobrança do Fernando e o Paulinho inteiro, viu? O que sobrou pro Bretas foi orar para que a bola não entrasse no gol. Ela passou muito perto da trave direita, por muito pouco o Independência não toma o segundo gol. E aí, meu amigo, a montanha, para ser escalada, ia ficar mais complicada ainda. 7-1-0 para o Manauara.
1: A informação.
2: Pela Série D, o Porto Velho está vencendo o São Raimundo de Roraima por 1-0.
1: É, Porto Velho que está jogando fora, viu? É isso aí. 17:25 no Acre. Tempo e placar do jogo global, tricolor. Jogou aqui para o Thomas, puxou, deixou, trabalhou, pé canhoto para fora, Alberto.
0: A bola puxada aqui pelo Pitel, ele tocou no Israel. Israel perdeu o tempo da bola dentro da grande área, aí tocou no Dalmoro. Dalmoro arriscou de pé esquerdo e ela bateu no ferro que sustenta a rede. Vai ter alteração no tricolor.
1: 16 minutos passados, vai sair o 8 Dalmoro e vai entrar o Cacau 10, não é isso, Paulo?
3: O que forma já foi anunciado, né, Zé?
1: Pois é, a cá, entra com a 10 e sai Dalmoro, 17 minutos passados, segundo tempo, do placar da Rede Pública de Comunicação, tá lá.
4: Manauara,
1: 1.
4: Independência,
1: 0.
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1: É arremesso manual que pertence à equipe do Manauara. Aqui pelo lado direito já vai fazer a cobrança Fabrício. Fabrício tocou, deixou para o Vinte Fernando, para Fabrício. Olha lá, dominou, tocou para João Guilherme. Já trabalha pelo lado, suspendeu mais o Breta, vem. Segura firme, Paulo.
3: Mais uma jogada aqui que veio o Bispo. Ela vê o Felipe Borges. Ele meteu lá na segunda trave, não tinha ninguém por aqui de laranja. Só o goleirão do Tricolor no alto ficou com ela, e aí o Independência já entregou a bola para o adversário e perde por 1-0.
1: Está jogando, a bola foi jogada lá com o João Guilherme, lançou, mas a bola sobrou, fica dominada com o Ibiapino, já perde. A bola volta, fica com o Dalmoura aqui pelo lado esquerdo, digo, é o Thomas. Thomas já jogou, procurou o Kaique, está mais perdido. Que não sei não, viu? Não fez nada até agora. Sobrou Biapino, chuta, segura, Bretas, Paulo Roberto.
3: Fabrício, 17, no Ibiapino, de frente. Pancada colocada do lado esquerdo do Bretas, que aproveitou para fazer aquela defesa de segurança. 1 para o Manauara, 0 para o Independência.
1: É muito perdão, 18 minutos.
6: Independência continua com a mesma deficiência no meio campo. O Pitel sumido do jogo, né? Realmente falta um meio campo com isso para poder. O Independência não está querendo nada, está assistindo o Manauara jogar. E às vezes que tem a chance de atacar, não tem a capacidade de achar o adversário. Ou seja, o parceiro próximo, jogado não são criadas como devia. E com isso o tempo vai passando e o Manauara levando a vitória.
1: Thomas recebe amarelo, não é isso, Alberto?
0: Exatamente, número 16 do Independência, pela entrada, depois se perdeu a bola, no jogador de número 25, que é o Fabrício.
1: Pois é. É bola que pertence à equipe do Manauara. Obrigado você, de Rodrigues Alves, Porto Walter, nosso amigo Giovanni Correia, curtindo a nossa transmissão. Lá vai Fabrício, invadiu com ele, vai Diogo, caiu. E é falta, Paulo.
3: Falta, Zé. Falta do Fabrício aqui em cima do Diogo. Forçou a passagem, né? Já não tinha mais o que fazer. Se eu vou escorar aqui, não vou deixar ele sair com a bola, e acabou fazendo a falta anotada pelo árbitro. Segue Independência 0, 1 para o Manauara.
1: Está jogando aqui por aqui o Kaká. Kaká domina. Já estamos às 17 horas 29 minutos do Acre. Tempo e placar do jogo. Vinte minutos, 25 por jogar aqui na Arena da Floresta, Campeonato Brasileiro da Série D, segunda fase. 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Tá lá.
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1: Everton Bispo.
4: Independência.
1: Zero.
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1: Sai jogando a equipe tricolor lá pelo lado direito. Invadiu, cruzou, a bola passou, ninguém chegou. A bola vai sobrar, vai ficar dominada aqui com o Pitel. Pitel domina, domina Pitel. Diogo passou, preparou, chutou. Um balaço na rede pelo lado de fora, Alberto.
0: Depois da jogada que veio da direita, veio pra esquerda. O Diogo passou, mas o Pitel fez o facão, levou pro meio. Arriscou de pé direito. Ela veio, bateu na rede pelo lado de fora. Independência perde por 1-0.
1: Independência vai perdendo em casa. Próximo jogo lá em Manaus. Pois é, lá na colina, viu? Pois é, no estádio da colina. No próximo final de semana. Cabeça na bola do Ronaldo. Responde de qualquer maneira, Felipe Borges. A bola fez se oferecer aqui para o goleiro, que é Bretas. Sai jogando com a mão direita para Diogo. Diogo domina lentamente pela sua intermediária. Já joga intrigando para O Kaká, Kaká domina, dominou Kaká, já jogou para Pitel. Pitel já domina, deixa recuado ali para Pangaro. Pangaro vira a jogada da canhota para a direita, para Rafael França. Domina Rafael, domina bem, sai jogando e sai com bola e tudo pela lateral. Mudança. Falta de qualidade.
0: Já já mudança no Manauara, vai Falcão com a 41. Vamos ver com a placa que vai subir para quem vai deixar. Acho que o Ibiapina, hein? É, tá te dirigindo ali, tirando aquela proteção que fica no pulso. É o Ibiapino que vai sair para a entrada do Falcão.
1: Falcão, 41.
6: É. Já tá complicado, vai entrar mais Falcão. Aí complica tudo.
1: Tá certo. Falcão, camisa 41. Já estamos com 23, segundo tempo, 1-0 para o Manauara. É arremesso manual, já fez a cobrança Felipe Borges, ele já tocou, já sobrou, fica dominado ali pela sua intermediária, através ali do João Guilherme, não vai, passou, vai ao chão, o Arthur disse que não foi nada, fica com o Ronaldo, Ronaldo jogou para Diogo aqui pelo lado esquerdo, já dominou Diogo, olhou para um lado, olhou para o outro, pode tocar, demora demais, recuou, deixou, entregando agora para Pangaro, Arthur Pangaro recua para o goleiro Britos, sai jogando o pé direito na bola, deixando para Rafael França, já sai jogando pelo campo defensivo, tricolor, ele já tocou, deixou para Kaká, Kaká jogou para Arthur Pangaro, já sai jogando, lá vai o zagueiro, invadiu, se atrapalha todo, jogou o goleiro fora do gol, mas a bola vai ao fundo. Só tiro de meta, Paulo Roberto.
3: É, o Pangaro quase complica a situação do tricolor no jogo, hein? Ele foi sair aqui pelo meio, no corredor, bater a carteira dele ali, o Fernando, e o Fernando meteu direto, Zé. Porque ele viu o Bretas passeando lá na marca da meia-lua da grande área. A sorte é que ela subiu um pouco, hein? Ela viajou, foi embora pro fundo. O tricolor segue perdendo por 1-0.
1: Ah, e ele tá sentindo, viu?
0: Vai sair, Zé. Vai sair, já pediu, já. O Paulinho já chamou outro ali, só que não tô vendo a numeração agora.
1: Pois é, vai sair aí o Fernando. Equipe do Manauara. Vamos ver quem vai entrar. Tá saindo na maca.
0: Vai entrar o Rony. Rony com a 16.
1: Rony. Com a 16.
0: Sai o 20, Fernando.
1: Sai o 20, Fernando. 17:34 no Acre. Tempo e placar do jogo. Vinte e cinco minutos. Segundo tempo. No placar da Rede Pública de Comunicação, tá lá.
4: Manauara.
1: 1.
4: Independência.
1: 0.
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1: E saiu 7, entrou o Caio, o Alberto.
0: Exato, Zé, saiu o número 7. É o Felipe Borges e entrou o Caio com a número 6.
1: É isso aí. Entrou o Caio e o Rony da equipe do Manauara.
0: Feito as 5 substituições já, o Manauara. Independência perdendo, fez uma.
1: É certo. Já foi tocada, bola vai saindo pela lateral, é para o time tricolor. Já estamos com 26 do segundo tempo. 1-0 Independência, diga, Paulo.
3: Eu vou te dar duas oportunidades para você acertar o número de pessoas que pagaram ingressos esta tarde aqui na arena. Uma.
1: 85.
3: A segunda.
1: 104.
3: 55, Zé. 55 pagaram ingressos para assistir até aqui Independência 0-1 para o Manauara. Agora os não pagantes, 100.
1: Ah.
3: 100. Total de 155 para R$ 660. R$ 660, você que está acompanhando a transmissão, são dos 55 que pagaram, viu? Porque 100 entraram de graça.
1: É verdade. A bola fica aqui, fica dominada. E só o ingresso aí do tricolor. E houve falta em cima do Israel, Paulo.
3: Falta na saída da bola. O time do Manauara, né? Começa a picotar o jogo, tá na dele, né? Não deixa o Independência tentar evoluir no jogo. Segue o placar de Independência até aqui, 0-1 para o time do Manauara.
1: Tá complicado para o Independência, hein, Fernandes?
6: É porque o time tá apático, né? Você vê agora há pouco, o Kaká driblou 1, 2, 3, 4, que é uma jogada boa, aí entregou pro adversário. Quando tem a bola, não tem a calma de achar o parceiro, de achar o passe correto, é muito apressado e às vezes estão mal posicionados em campo. Com isso, o Manauara, sem muitos esforços, vai levando a vitória.
1: Já está jogando o Kaká. Kaká já jogou, deixou ali para o Lemos, joga pelo meio para o Kaique. A bola sobra, fica com o Manauara. Já joga de qualquer maneira ali, Fabrício. Vem ali, Pancaro. Já botou a cabeça na bola e vai saindo. Manauara não quer mais jogo. Deixa a bola sair, ganhando de 1-0. Já estamos com 28. Tá chegando os minutos finais. A bola sobrou, ficou dominada com o Diogo, mas vem ali para tocar. É o jogador Fabrício, arremesso manual, pertence à equipe tricolor, quem vai fazer a cobrança é Diogo. Olha para um lado, olha para o outro, vai fazer o arremesso, demora demais. Agora sim para Kaique, Kaique vai lá, prendeu, olhou para o Diogo, Diogo domina, deixou no fogo para o Kaká, Kaká para o Diogo. Tocou de graça, olha aí, já vai descendo bem por ali o Paulinho, invadiu pedindo bola, tem o Rony, mas vem ali Ronaldo, rouba ali o couro, já está jogando para o time tricolor, e é falta, Alberto, e cartão amarelo para o Rony.
0: Caio, número 6, que fez a falta no Ronaldo e ganhou cartão amarelo.
1: É... Caio, meia dúzia. É outro sambalo que foi lá e meteu o braço nas costas do jogador do Ronaldo. E recebe amarelo, entrou há poucos minutos aí o Caio. E a bola que pertence ao time tricolor.
0: Tem um caído buscando... aí.
1: Oi?
0: Tem um caído aí do Manauara. Ah, pelo tamanho ali, é outro Fabrício.
1: É. Já levantou, lá vai descendo o tricolor, lá pelo lado direito, vai Lemos, invadiu, cruzou, a bola passa pelo Kaique, fica de graça aqui para o Marinho, recebe a falta.
3: Ô,
1: recebe
3: Zé,
1: a falta do Pitel, ô Paulo.
3: Tu já fica ligado aí, porque o Independência vai para duas modificações, o 5 Monteiro, vai pro jogo, e o 18, que é o Luiz Fernando, mas é conhecido como Paulista. O Paulista 18 e o 5 vão pro jogo daqui a pouco no Independência. Aí você só anota quando a placa B sai.
1: Pois é. Monteiro que ficou de fora desse time.
3: O Monteiro, explicando, o Monteiro teve uma semana de inferno astral, Zé. Problemas. Pois, né? A famosa virose.
1: Ah, sim. Olha, descendo ali, o Kaká recebe a falta. Vamos ver quem vai sair, viu? Vamos ver quem vai sair.
0: Cartão, Zé.
1: Opa.
0: Cartão ali para o jogador número 20, Fernando. Não, Fernando não, é o 10. 10 que está em campo ali. Estou querendo achar ele aqui na minha relação.
3: Verdade, Alberto, é o Marinho 18 que tomou o cartão.
0: É a número, exatamente, Marinho 18.
1: Vai sair o Thomas, né? E vai entrar o Monteiro.
3: Aí, Thomas. Pra se for sincero com você, Thomas fez hora extra em campo. Agora há pouco, aquele lance aqui com o Fabrício, o Thomas não foi na bola. Literalmente, ele usou os braços para ir no rosto do jogador do time do Manauara, e o árbitro deu sequência que resultou no cartão do Rony lá na lateral, aliás, do lateral do Caio, lateral esquerdo lá.
6: Não foi só ele não, Paulo, que tirou férias, um monte. Tem bem uns 5 que não vieram pro jogo.
1: É, o Paulista entrou, né? Lugar do... Não deu pra... Deu pra
6: ver. Paulo Lemos.
3: O Lemos. O Lemos saiu.
1: É, saiu o Lemos. Pois é. Entrou o Paulista. Duas alterações da equipe do Independência. E lá vai o tricolor ali com o Pitel. Pitel domina, passou, jogou, mas de graça. Lá vem o contra-ataque. Dominando bem ali. Jogou pelo meio. A bola fica com o goleiro Paulo.
3: É, a jogada que começou e construiu a altura errada foi o 17 Fabrício. Quando teve o deslocamento do jogador da 27, que é o João Guilherme, e aí o Fabrício se apanhou da bola, né? Você pode já notar que o Manauara já não tá com aquela volúpia de jogo que teve no primeiro tempo, né? Linhas baixas, querendo viver de uma bola ou outra, se encaixa um contra-ataque.
0: O Paulo Zé, o Matheus Lemos saiu aqui por trás, não está com cara de bons amigos, tá chateado porque deixou o jogo, porque o Kaique não tá fazendo nada.
1: Tá mesmo não.
0: Vai descendo o Marinho, pé direito, defendeu o Bretas. A bola voltou, ficou com o Maurício, terminou, já jogou, já deixou, trabalha, tocou para Caio, termina bem pelo meio, para Canhoto, pra fora, Paulo Roberto.
3: Falcão, primeiro vamos no lance do Marinho. A defesa do Independência correndo de costas. O Marinho chegou ali na meia-lua, patada na cara da bola. O Bretas teve que se virar para evitar o segundo gol. E aí, quem recuperou a jogada foi o Guilherme aqui. Tocou no Rony. Rony achou o Falcão. Falcão buscou o ângulo direito. Mas aí ela viajou e foi embora pro fundo. Passou sufoco. O tricolor perde por 1-0.
1: Aí vem a informação.
2: O Nacional do Amazonas está vencendo o Araguaína por 1-0.
1: É, Nacional jogando fora. Olha aí.
3: Roberto, isso é só um retrato que é o Independência. E ainda tem gente que culpa, né? A federação, a imprensa, pela desorganização deles. Isso é só um retrato que vive o Independência.
1: É verdade. Não só o Independência, mas os nossos times estão daquele jeito.
3: Ainda bem que tem gente que está dizendo que não vai estar aqui o ano que vem. Futebol Acreano agradece.
1: Pra fazer o que tá fazendo, é melhor nem ficar e nem vir. Aí vem a informação.
2: E o Uruguai acaba de empatar com o Cabo Verde, tá? 1-1 até o momento.
1: Mas não foi de Arrascaeta. Raimundo Fernandes e o jogo?
6: Rapaz, tá muito triste ver o jogo Independência totalmente fora do que a gente costuma ver, o time desqualificado, jogadores não estão jogando absolutamente nada, alguns jogadores fora do contexto, errando passe, sem qualidade, individualismo completo, ou seja, o time está muito, muito ruim na tarde de hoje, e só que a sorte é que o Manauara tirou um pouco o pé, tá, já está demonstrando um certo cansaço.
1: Raimundo Fernandes falou, você anotou, já ia descendo o tricolor e a pauta, 17:45 no Acre, tempo e placar do jogo.

0: erro que é o mito. Toca, mas a bola sobra. Bom, 36 minutos passado, segundo tempo, no placar da Rede Pública de Comunicação, tá lá.
1: Anauara.
0: Everson Bico.
2: Independência.
0: Tem zero.
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0: Obrigado, obrigado você que está ligado com a gente. Você deste estado do Acre querido e maravilhoso, já tem gente se preparando hoje quarta-feira. Ei, Paulo Roberto.
4: No Independência. Dupla de Tiagos no Independência. 20 Tiago Leite e 23 Tiago.
0: É. Lá vai descendo Manauara por baixo, Diogo. Corta e bota ao fundo, Paulo.
4: Ah, chegou na hora H aqui, junto com o lateral Fabrício, 25. Aqui o Diogo esticou a perna e botou a bola no fundo. É escanteio para o robô amazonense Falcão da 41, vai executar. 1-0 Manauara.
0: Lá vem o Falcão. Vamos ver quem vai sair na equipe do Tricolor. O Thiago Leite e o Thiago vão entrar. A bola foi jogada na área, subiu cabeça na bola. A bola voltou de longe. O jogador do Manauara recua para o goleiro. Já fico trabalhando, já fico satisfeito. Já jogou lá aqui pelo lado direito. Já estamos com 38, 1-0 para o Manauara. Gol que foi feito no primeiro tempo pelo Everton Bispo. Jogou aqui pelo lado direito. Subiu cabeça na bola do zagueiro do Tricolor Cararupangaro. Aí agora sim.
4: Agora vamos ver. Então, Israel está indo embora. Mais um homem de frente, mais um homem de ataque. O negócio tá complicado, hein? Tá entrando o Thiago Leite com a 20 no lugar do Israel com a 30. E agora o França tá indo embora e vem o Thiago 23.
0: É. França entra o Thiago número 23.
5: Aí ele deixa se arrastando aí o Kaique, né?
0: É isso aí, olha isso, vai descendo, olha lá, Rico trabalhou com camisa número 41 da equipe do Manauara que perde, a bola voltou, ficou dominada aqui com o Marinho, já tocou aqui pelo meio, já jogou, ficou para Falcão, Falcão domina, deixou, fica ali com o Marinho, tá aqui pelo lado, já toca para Falcão, Falcão jogou, olha lá, passa e não encontra nada, Paulo Roberto.
4: É, mais uma jogada do Fabrício aqui pelo lado, cruzamento, quem se jogou ali na grande área foi o João Guilherme da 27. Rapaz, ele é imenso, viu, João Guilherme? Largo.
0: Verdade. A bola novamente aqui com o Fabrício. Lá vai ele, vai dominando, já trabalhou, se enrola todo por aqui, fica sentindo, Paulo.
4: É, ele enrolou-se com o Pitel e o árbitro mandou seguir, não houve nada, só lateral para o Tricolor, tem toda a pressa do mundo, Independência perde por 1-0.
0: Rapaz, o Kaique Gomes não ganhou uma bola, Fernando.
5: Ele não veio pro jogo e não sei por que não sai, porque na verdade ele não conseguiu fazer nada no jogo de hoje.
0: A bola foi tocada, vai picar lá dominada com Ronaldo. Ronaldo domina. 17:49 no Acre. Tempo e placar do jogo. Quarenta minutos passados, segundo tempo, no placar da Rede Pública de Comunicação, tá lá.
1: Manauara.
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0: Zero.
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0: E é falta para o Manauara, Paulo.
4: Falta do Thiago Leite em cima do Fabrício 21. Ali pelo lado, o time do Manauara vem na batida da falta. Mais perigo para a defesa do Tricolor. Um para o time do Amazonas, o Manauara, zero para a representação do Independência.
0: E é o Falcão que toma posição para fazer a cobrança. Ali pela meia canhota tem dois homens na barreira tricolor. Vai ser autorizado, correu, suspendeu, cabeceou, brota, vem, caiu e houve falta, Paulo.
4: Colaboração do árbitro. Perigo de gol porque o atacante João Guilherme nem perto do Bretas passou. O Bretas foi quem disputou a bola, a não ser que ele deu falta do João Guilherme no Thiago, 23. Porque o Bretas não achou nada, ninguém tocou nele.
0: Qual é a informação?
6: E o Uruguai acabou de virar em cima do Cabo Verde, 2-1 placar.
0: Tá certo. Passar jogando. Aí a equipe do Tricolor pelo campo defensivo, fica dominada, fica tocando ali, jogador que é Monteiro, já jogou pelo lado direito para Ronaldo, para Monteiro, Monteiro jogando aqui pela zaga, fala o Ronaldo pelo lado direito, a bola sobrou, ficou aqui.
4: Fernandes.
5: Oi, Pam.
0: Olha lá, vai descendo, a bola sobrou, ficou pra fora! Mas foi chute embaixo, Paulo Roberto.
4: Pancada, hein? O Rony teve o segundo gol, a mercê. É aquele ditado, vou soltar a pancada, ver se bate alguém e entra. Ele recebeu do Falcão. O João Guilherme estava um pouco atrasado. E aí a bola foi direto para a linha de fundo no chute do Rony. Só tiro de meta, já cobrado pelo goleiro do Tricolor. É a Copa das Três Marias, né? México, Estados Unidos e Canadá.
5: Correto.
4: 43. Cada cidade, cada país tinha uma.
0: É, 43 minutos passados, segundo tempo, 1-0 para o Manaus. Repara, a bola bateu na canela dele, a bola sobrou, ficou aqui com o Marinho, fica de qualquer maneira aqui para o Everton, visto que chuta e bota a bola pela lateral. Vamos ver quantos minutos de acréscimo o árbitro vai dar. 1-0 para o Manauara. Próximo final de semana. Vai lá, Independência em Manaus. Vai jogar. Vai mais uma peleja.
5: Se for com essa disposição, com essa categoria minha, pode arrumar a sacola que já está na hora.
0: O Paulo Roberto falou no início, está à disposição dos atletas para ir. Tirar ali uma foto, olha, naquela hora. O Paulo disse, essa disposição for pro jogo. E olha aí o que é que tá acontecendo. Já sai jogando, vai descendo o Thiago Leite, já jogou, já trabalhou para Kaká. Kaká tocando ali pelo meio, tocou agora para Thiago. Thiago domina, já deixa, já dominou. Jogou pelo meio, vem ali para fazer o corte de qualquer maneira. É o jogador do Manauara, que é o Rony. A bola vai saindo de uma bola que pertence. E é falta, Alberto, aos 44.
7: Thiago, Zé, fez a falta ali, o Thiago Moreira. Fez a falta ali no jogador de número 6, o Caio. É tudo que o Manauara queria.
4: Cinquentão, hein? Validade do segundo tempo, 5 minutos.
0: É, mão cheia. Vamos até os 50, aqui na Arena da Floresta. Bola foi jogada, vem ali o Monteiro, cabeça na bola. 17:54 no Acre. Tempo e placar do jogo. Quarenta e cinco minutos passados, segundo tempo, 5 minutos de acréscimo, vamos até os 50. No placar, governo do ar que trabalhou para cuidar das pessoas, tá lá.
1: Manauara.
0: 1.
2: Independência.
0: 0.
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0: Tá jogando o time tricolor com o Diogo. Diogo já jogou para o Thiago Leite. Thiago Leite domina, já dominou, já perdeu, botou a bola pela lateral. Ela marcou falta, Paulo Roberto.
4: Falta, Zé. Falta ali na saída, falta do Guilherme. O 27 em cima do Thiago, né? Ou do Diogo. Já cobrado o Independência. É mais agora desespero, coração atrás do empate.
0: Vai descendo o Monteiro. Monteiro já recuou, já trabalhou, já deixa bem entregando ali para Kaká, trabalhando pela sua intermediária, jogou mal, olha lá o contra-ataque, sai jogando bem, tocou pelo comando do ataque, vai sair o gol, é fogo!

0: Turma na hora! A bola foi jogada ao meio, entrou tranquilo o jogador Fabrício e tocou embaixo.
1: Falcão!
0: Camisa número 41. O Breta ainda tocou, mas a bola entrou aos 47, agora aqui na arena.
2: Tá.
3: Tanauara.
0: Tem dois.
2: Independência.
0: Tem zero, Paulo.
1: A exemplo do jogo contra o Porto Velho, que Kaká teve a chance de fazer o gol da vitória do Independência. Desperdiçando uma penalidade. Hoje, ele com a bola dominada, saiu errado pelo meio e entregou no Marinho. O Marinho, na velocidade, deixou o Kaká para trás, meteu aquela bola redonda pro 41 Falcão. Ele levantou a cabeça, viu o Bretas na indecisão. Sai ou fico? Perna esquerda. O goleiro do Tricolor ainda chegou a tocar na bola, mas não o suficiente para fazer a defesa. O Manauara põe o pé na próxima fase. Faz 2-0 numa Independência na arena. Na informação, Sistema Público de Rádio.
0: Fica difícil, Fernando.
4: Não, na verdade, o que o Kaká fez, passe errado, não foi agora não, foi lá na frente. Agora de novo, o que o Independência entregou de passe errado, entregou o jogo pro Mão na hora que nem se esforçou para fazer o segundo gol. O Independência entregou o jogo, o time apático, além do imaginável na tarde de hoje.
0: Lá vem outro, lá vem, já vai descendo, ali o Marinho invadiu, vai marcar, pra fora, Paulo Roberto!
1: Mais uma jogada errada na saída da bola, aí foi o Fabrício da 25. Velocidade, até a entrada da área, ninguém por perto, ninguém marcando, chutaço, ela passou à direita do Bretas, que mais uma vez ficou só na torcida. Amém, pra que ela foi pra fora e ela foi, tiro de meta, Independência perde por 2-0.
0: Tchau, tchau, classificação para a próxima fase, viu? Fica muito difícil, não dá mais, ponto final, 49, vai já terminar o jogo, 2-0 para o Manauara, já sai jogando. O Nacional tá ganhando e o Manauara também. Ah, bem, já vai descendo, pode tocar, mas a bola sobrou, ficou com o zagueiro ali, que é o Pangaro, já toca, deixa, tocou pelo meio, voltou, fica dominada aqui pela sua intermediária, quando termina o jogo. 2 para o Manauara. Gols de Everson Bispo e Falcão. 0 para o Independência, Alberto e Paulo.
5: É, vou tentar chegar aqui, né, no... Ô, Paulinho, chegar aqui um pouquinho no Paulinho Kobayashi, que o time, com essa vitória, dá um passo grande para a classificação.
6: É, a gente conseguiu um bom resultado, mas não garante classificação. Temos que ter humildade, vamos decidir dentro de casa. Mas é um placar, lógico, favorável, bom, mas é perigoso. Então a gente tem que ter a consciência que precisamos fazer um bom jogo dentro de casa e consolidar a nossa classificação.
5: Time completo em casa?
6: É, acho que todos os jogadores estão à disposição e a gente vai ver lá como é que a gente vai jogar.
5: Tá aí, Paulinho Kobayashi, técnico da equipe do Manauara, Paulo.
1: É, aguardando aqui o time, é o Monteiro aqui falando, Monteiro, que não teve uma semana muito boa, foi pro jogo, mas você ficou boa parte aqui fora hoje. Faltou muita coisa, né, Monteiro?
7: Ah, faltou mais questão de detalhe do último passe ali, da gente caprichar ali na frente. Se impor um pouco mais ali no nosso campo de ataque, brigar mais pela segunda bola. Mas são coisas que dá pra ajustar e não tem nada perdido. Tem mais um jogo.
1: Confiança que dá pra reverter lá?
7: Claro, claro, com certeza. Resultado totalmente reversível.
1: É, Monteiro, Alberto.
5: O time do Manauara tá todo dentro de campo. Aí fica difícil a gente chegar, Paula.
1: Ô, Pitel aqui, pode falar conosco, fala. A pergunta é a mesma lá do intervalo. Não foi bem Independência no primeiro tempo. No segundo tempo teve alguns lampejos, mas aí também toma um segundo gol e agora vai ter uma montanha para escalar lá no Amazonas, Pitel.
3: isso aí, a gente sabia da dificuldade do jogo, né, cara? A gente veio pra propor o jogo, mas felizmente hoje eles foram felizes em duas falhas nossas, fizeram dois gols, foram melhores no jogo e mereceram o resultado. Agora é trabalhar durante a semana, né, cara? A gente sabe que futebol é complicado, não tem nada definido. 2-0 é um placar reversível, da mesma forma que eles fizeram dois aqui, a gente pode fazer lá. Trabalhar dobrado durante a semana para que a gente possa fazer um bom jogo, que através de um bom jogo venha resultado.
8: Não é um time desconhecido agora, o Independência já sabe o que, que tem que fazer.
3: Com certeza, a gente sabia desde o início, a gente estudou, né? O professor Mazuia estudou bastante eles, a gente sabia o que tinha que fazer. Mas infelizmente, tem dia que não, as coisas não acontecem e hoje não aconteceu pra gente. Infelizmente, a gente sai daqui derrotado, levantar a cabeça e trabalhar dobrado essa semana.
8: Obrigado, Pitão. Alberto.
5: Eu tô aqui com o Everson, que fez o gol no primeiro tempo, gol no segundo tempo também, não foi seu, mas foi do Falcão, mas o time sai com uma boa vantagem para jogar em casa a última partida, né?
9: Com certeza, a gente saiu com uma boa vantagem aqui, graças a Deus, mas não tem nada a ganho. Agora é descansar e tem mais 90 minutos lá, e se Deus quiser, sair de lá com a classificação.
5: Com isso, o Everson, 2-0 aqui, como você disse, fazer uma boa partida lá e logicamente passar para a próxima fase.
9: Se Deus quiser, vai dar tudo certo, chegar lá, fazer um bom jogo. Tendo mais 90 minutos, tem nada a ganhar, como eu falei. Chegar lá, fazer um bom jogo e sair de lá com a classificação.
5: Aí, portanto, o Everson, o homem que fez o segundo gol, tá ali dando pique ainda no campo, viu, Paulo?
8: Ah, tá inteiro. Só jogou uma parte. Tá inteiro lá o 41, o Falcão. O França, resultado. Vai cumprimentar aqui o homem do primeiro gol do time do Manauara. E depois vai falar conosco aqui o lateral direito, França, cumprimentando aqui o Everson, Bispo, né, zagueirão, foram parceiros, jogaram juntos, e o França, que inclusive não ficou o jogo todo. França, por que que hoje o Independência foi aquele time totalmente diferente dos últimos quatro, quando conseguiu chegar na fase final?
10: Ah, cara, eu acho que vocês sabem, né, todo mundo aqui sabe, que a gente enfrentou uma equipe que está invicta no campeonato, classificou em primeiro no grupo deles. Então, assim, sem dúvida, o nível de qualidade desse time a gente ainda não tinha enfrentado no nosso grupo, é o que eu acho, né? Então, assim, lógico que a gente ia enfrentar mais dificuldade. Agora, a gente soube suportar, né? A gente tomou um gol ali de bola parada que acabou que nos abateu um pouco, até a gente retomar ali a partida ali, tivemos dificuldade. Mas é isso, cara. Eu acho que também diz muito respeito à qualidade dos caras, entendeu? Desse jogo aí.
8: Agora é tentar reverter a situação lá no Amazonas. É possível?
10: Acho que é assim. A gente viu que enquanto estava 1-0, a gente estava vivo no jogo. A gente teve oportunidade que a gente poderia empatar. Mas o jogo é aberto ainda, né? 1-0, a gente faz um gol lá, fica tudo aberto, né? Pra gente poder empatar, pode acontecer.
8: Valeu, França.
10: Valeu.
8: Aí, lateral França do Tricolor. Por aqui, mais alguém do robô por aí, rapaziada, que jogou só parte do jogo, arralando, né?
5: Exatamente, os demais já estão indo embora, estão descendo já. Mas eu vou chegar aqui, Paulo, tem o Fabrício aqui tomando água também. Ô, Fabrício, chega aqui, está sendo cumprimentado aí pela comissão do Manauara. O time fez um bom resultado fora de casa, né, Fabrício?
11: Sim, a gente sabe da dificuldade do jogo, um jogo que a gente tentou ficar o máximo com a bola, né? Aproveitando a oportunidade de fazer o gol. Mas é pezinho no chão, é viajar agora, descansar e ver que próximo nosso tem outra batalha pra gente aí conseguir nossa classificação.
5: Segundo jogo, você já conhece o adversário agora, né?
11: Sim, é porque a gente não deu pra pegar muita coisa, né? Porque era da outra chave. Mas é um time qualificado, é um time que deu bastante trabalho. Então a gente não pode sentar nesse resultado de 2-0. Tem que chegar lá no próximo e dar a vida nova aí pra sair com a vitória.
5: Aí, portanto, Fabrício, 25, Paulo.
8: Finalizar aqui o lado do Tricolor. Hoje o Ivan já desceu, né? Desceu rapidola, não quis nem saber de conversa. Eu vou conversar aqui com... Chega aqui, João, fica aqui. Conversar aqui com o diretor João Paulo. Saber já da logística da viagem para o Amazonas e ter que subir essa montanha. Ter que escalar, se pensa em permanecer no Brasileiro da Série D no próximo ano, João.
12: A gente sabe que é difícil, né? Pegamos dois gols bobo aí. Um na saída aqui, atrás aqui, e o outro numa bola parada no primeiro tempo, que foi treinado ontem, né? Pela manhã, lá no CT. Agora é difícil, ficou 2-0, um resultado muito adverso. A gente viu a qualidade do time deles aí, não tem jogador bobo. A gente embarca quinta para Manaus para tentar reverter a situação, fazer dois gols lá e, quem sabe, para os pênaltis, o 3-0, 9 é possível.
8: O Independência, antes de chegar a essa partida, anunciou, a diretoria pretendia trazer de 3 ou 4 jogadores. Resumiu-se a 1. O que realmente faltou?
12: Ah, faltou a parte financeira, né? A gente chegou a cogitar alguns nomes, infelizmente batemos na questão financeira. E a gente sabe que se essa fase, se não tiver investimento, não chega. A gente terminou com o rapaz da base, não desmerecendo o rapaz, que ele é bom jogador, né? Paulista, a gente terminou com ele no final do jogo, porque a gente tá tirando ele de pedra, não tem que colocar. Entendeu? Eu até entendo o Mazuia, fez a montagem do elenco certinha. O jogo hoje era pra ser brigado mesmo, ser guerra, 0-0. 16 minutos a gente pega o gol de bola parada e foi tudo por água abaixo.
8: Eu sei da questão financeira, eu sei das dificuldades, mas houve um pouco de má vontade aí, ô João?
12: Ah, a gente chega com o jogador, né? E não dá pra contratar, não tem dinheiro. Eu até entendo a parte financeira, às vezes, né? Do dado lá, mas afinal de contas, eu vou falar em valores aqui. Se classifica, ganha 500 mil, né? Ano que vem. Tem que se quiser ganhar esses 500 mil, tinha que dar uma investidazinha a mais. A gente só trouxe o Arthur aí, a gente podia até trazer o Ponton, 10, né? Mas é assim mesmo, cada um sabe aonde o calo aperta. A gente, é o que eu falo, né? Mas a gente chegou com os jogadores e infelizmente não deu pra contratar.
8: Talvez.

0: 19, 2017 ali, para movimentar o estado, né? A gente sabe que o futebol não é só aqui dentro das quatro linhas, né? Eu acho que vai do rapaz que vende o refresco, do cara que tem o Uber, né? E a minha ideia é essa, né? Era fomentar mais o estado aí, pelo menos na parte futebolística, né? Mas o poder público também tem que dar um apoio para nós. Eu sei que fala do negócio de investidor e tal, mas o Marcos está aqui, amigo meu lá de Manaus, amigo dos meus primos, da minha família lá. O governo do estado lá também ajuda ele, ele que banca o time, né? Mas sem o aporte do governo, não vai não. Acho que deu o Flamengo, né? O Flamengo caminha com as próprias pernas, mas também recebe o aporte do governo. Mas é assim mesmo, e vamos ver se a gente consegue fazer um resultado sábado lá. Segunda-feira a gente está aqui em Rio Branco para, se Deus quiser, assistir o Brasil nas oitavas da Copa.
1: Valeu.
0: 16, né? 16,
1: certo? É, exatamente. Vamos finalizando por aqui. O Independência perde a primeira desse jogo de 180, perde por 2-0 para o Manauara.
2: Passando a bola para ele, R. Fernandes.
3: Comenta aí, Raimundo Fernandes.
4: Tu sabe aquele jogo que tu perde e não é derrotado? Esse jogo Independência perdeu. Não jogou nada. Em nenhum dos dois tempos, tomou um gol que ninguém consegue tomar em pelada, um gol, bola parada, um monte de gente na área atrapalhando o goleiro. Depois, um festival de passes errados, mas muitos passes errados. Eu devia ter notado aqui, passes errados em vez de faltas, porque olha, era tanto passe errado. Só após o Kaká entrar, ele deu 8 passes errados, um dos quais o gol, segundo gol do Manauara. Resumindo, o time Independência não jogou nada, não mereceu o empate, perdeu 2-0, poderia ter perdido mais, não tem fôlego. E quando começa errado, lá na preparação, na diretoria, na preparação do time, vem pro campo. O Independência não jogou nem um terço do que jogou contra o Guaporé. O time Independência foi apático, jogadores, a maioria, todos fora do contexto. O Pitel apagado, o miolo de zaga apagado, o meio campo não criou nada. O ataque, o Kaique veio passear no jogo. E o time do Manauara venceu 2-0, porque foi calmo. Fez um gol no começo, fez um gol no final. Trabalhou, fez o placar que merecia. Mais detalhe desse jogo, amanhã, dentro do lance esportivo, com o Zezinho, Paulo Roberto e Alberto Casas. Lá embaixo hoje, Alberto Casas e Paulo Roberto. Aqui em cima, Chico Quinari, o professor Francinildo, Zezinho Melo, com a narração do jogo. Agora, foi um time, repito, apático, fora do normal. Agora, erro lá na preparação, erro de confusão. Eu acho que o jogador Cauã saiu porque enfrentou o treinador. Deve ter sido, porque não pode, um time como esse, do Independência hoje, não pode dialogar nenhum. Em nome de todos, agradeço mais uma transmissão e amanhã tudo sobre esse jogo, esse fracasso tricolor. E não tem essa de virar lá não, porque com essa qualidade do jogador do Independência aqui, não é virar a coisa não, não há milagre que dê jeito. Independência está fora da Série B pelo futebol que jogou hoje. Boa noite, Acre, boa noite, Brasil.
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5: Agora no Acre são 18 horas e 14 minutos. Terminou o jogo. Independência perdeu do Manauara por 2-0, minha gente. Eu trago pra você o último giro.

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